0: Acabades de escoitar un poema de Xela Arias, a nosa homenaxeada, co Día das Letras Galegas do 2021, extraído do seu derradeiro poemario publicado, titulado Intemperiume, publicado no ano 2003.
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